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1: 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De fora de isso, nem mais chiquito, nem mais grande, Senhor. Larga a palavra para qualquer raiz. Larga nós para mirar-nos. Necessidade a ver. Tipo Espírito Santo. Bendicionar-nos, Senhor. Esconde-nos atrás de cruz. Larga a ver. Cristo me amasse o arroz alçado em meio de seu povo. Em nome de Jesus. Amém. É dizer, para andar, mas para angelar, para o poder, para a força, que Jesus está para ter aqui. Onde Jesus põe sua mão, meu irmão, que está para suceder. 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Não sei se você acorda em Lucas 10, diz em banda de Jesus, mas está em 72 ou 70, que Jesus manda para predicar. Então, você vai ver, mas bem, não é isso aqui não. Então, você vai ver assim, não sei se oração, mas era Juan, estava a ser seu discípulo para a oração. Mas, então, tem assim, no comentário bíblico, quando você vai ver Juan estava a ser na oração, mas de uma maneira que ele estava a papel com outro. Mas, agora, para mais estudo, por favor, caso por estudo mais, escreve isso aí. 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Promessa, você disse, agora você vai fazer a oração, nós tata, que está no cielo, nós tata. 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Mas a mim, que eu posso compreender e querer que está junto conosco, ou não está passando em um momento não, quizás difícil. 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Esse é de dois, então para chegar no clímax, se nós mirar aqui não, ele mostra a necessidade de pedir para o Espírito Santo, meu irmão. Então aqui não tem que ser algo que continuamente nós vamos pedir. Então aqui não me quer ser um ênfase sobre nós como família. Meu irmão, para coisas não para mover de nossa igreja. Para cambiar, se quizás nós que mira estamos movendo nossa igreja, de nossa comunidade, e tem que ver de nosso hogar. Deus que para ter uma família llenada com o Espírito Santo. Irmão, nós estamos um povo que agora chamamos para cumprir com a missão. 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Pero o Deus, Deus é o mesmo amor, Ele dura nos e eu. 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Jesus estava sumamente preocupado, meu irmão. Você estava da saco, seu discípulo não estava a preparar. 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Não disse que custa um bom sol, mas disse também que custa um bom, não estava indo bom. 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Um personal com uma voz forte, a metia a Bíblia corriente, mas a maioria de nós cai seguro, tem a Bíblia Santo. 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
1: 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Um homem não estava tendo nada, meu irmão, para alimentar um visitante que ia chegar lá de noite. 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Se nós não comemos por dia a palavra que nós não temos para donar, nós não temos para oferecer. Talvez aí está motivando nos para nos comer diariamente. Pessoa não está, não sei como está se sabe, pero nós temos um pouco de lésbico que está bem, meu irmão, está bem. Não sabe quanto sacrifício ele está fazendo. O Espírito Santo está aqui, ele está invertido tempo, anha. Então, eu estou chegando, já sabe isso aqui. 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Então, como o Espírito Santo está formado em mim, como? O rato passa a atender, nós curamos para o templo do Espírito Santo. 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Jesus te invita a mim e a mim para nos rogar, meu irmão. Aqui na Lucas 10, Jesus te enfatiza 10 vezes que nós nos rogar para o Espírito Santo dê-nos vida. Para nós fazer assim, obra missioneira, meu irmão. Para alcançar outro para Cristo, não está nós também sem nada. 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Simplesmente instrumento. 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Então, esse é o nosso problema de assassino aqui na minha irmã. Então, o que eu estou mostrando a nossa aqui na divisa. Tem um tique verso lá aqui, minha irmã. Jesus está usando o verbo pedir 6 via. Esse é o capítulo aqui. Antes da divisa. E assim, enfatizando a ideia com busca 2 via. 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Tudo é verbo na aqui que tem ação. E também isso é claramente para mostrar nós que nós mestre toma ação para porta llena com o Espírito Santo de Deus. Meu irmão, nós temos que mover. Temos que mostrar que nós estamos movendo a nossa cara. Leva a mão e toda essa mão da cara. Você tem como dizer uma pessoa, vamos começar a cara. Senhor, tenha piedade de mim. 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
0: 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Um par de pão que nós tínhamos na casa, mas que eu vim com ele aqui. Está aí um pão que nós tínhamos, irmão. Agora, Miguel, diz-lhe-se, dá-me para traduzir. 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Então, pão também do nosso corpo de língua, como eu mirei. 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

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Posso você conhecer a ave amanhã e algum dia você está contestando o quadro de eternidade, Senhor. Preciso de um esforço e graça para aceitar a maneira que abre o guia. 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Vou conhecer nos obviamente para permitir-nos que vou inclinar a orelha e escute-nos. Dá-nos bênção ao povo, obviamente. 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

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Então, não dá para ver assim, não sei se oração, mas era Juan, estava a ser seu discípulo para a oração. 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